0: Estado nem aí abatir esse carro. Se ele está de terra.
1: Como vai achar que isso? Como vai achar que isso? Então, a minha pessoa chega bem, vai aí me olhar.
0: Não, não, não. Vai olhar, não faz sentido. Não, não, não.